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Descansar o sino, é bom? Sim. André, já que eu tô fazendo o que ele tá fazendo?